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1: A vida pede mais positividade. Muito obrigado pela sua audiência. É uma honra. Olha, dê atenção ao seu crescimento, desfrute do caminho e faça o percurso valer a pena. Olha só, presta atenção. As moscas volantes, pois é, aquele pontinho preto que fica acompanhando às vezes a visão da pessoa, que também são chamadas de floaters, vão além de um simples fenômeno ocular. Vamos lá, no contexto do DNA Code das emoções, elas podem simbolizar algo bem mais profundo. Bloqueios internos relacionados à dificuldade de se despreender de memórias e eventos do passado que ainda pesam em nossa percepção do presente. Bom, esses pequenos pontos ou filamentos que flutuam no campo visual refletem muitas vezes os resquícios emocionais que carregamos e que podem turvar a nossa visão, tanto física quanto emocional. A visão, nesse aspecto, não é apenas a capacidade de enxergar, mas de olhar para o futuro com clareza, foco e liberdade. Quando insistimos em segurar padrões antigos, ou a gente se prende a histórias já vividas, ou a gente perde a oportunidade de desfrutar o caminho e de valorizar o presente. As moscas volantes são um lembrete simbólico para que a gente possa ajustar o nosso olhar para o que importa, o nosso crescimento e equilíbrio emocional. Fez sentido isso? Faz o seguinte, vai lá no meu Instagram. Lá você pode saber sobre consultas, minhas imersões de oratória e DNA das emoções, meu curso de teatro e até como me contratar para fazer uma palestra. Bom, o meu Instagram é @carlosbonneau. Lembrando que Bonneau é B-O-N-O-W. Faça uma extraordinária semana e vem comigo, porque a vida pede mais positividade.
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1: Olá, muito bom dia para você que tá ligado aqui na Positividade FM. Eu sou Marcos Soares e a partir de agora a gente traz para você as notícias de hoje do Atualizando. Olha, o Google foi multado em 403 milhões de euros pela Autoridade de Proteção de Dados da Irlanda, principal órgão regulador da União Europeia para empresa. A investigação concluiu que, entre 2018 e 2020, o Google descumpriu regras europeias de privacidade no tratamento de dados de localização dos usuários. A decisão envolve recursos como o histórico de localização e a atividade na web e em aplicativos. Além da multa, a empresa terá 6 meses para adequar o processamento desses dados às normas atuais. O Google afirma que as políticas foram atualizadas desde o período investigado. 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Daqui a pouco tem mais uma Atualizando.
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0: mudança, que entrou em vigor no início da semana, permite que o candidato escolha entre carro automático ou manual, de acordo com a disponibilidade da autoescola. A medida segue resolução do Conselho Nacional de Trânsito e amplia as opções no processo de formação de novos motoristas. Outra mudança é o fim da baliza na prova prática. Desde junho, a manobra deixou de ser exigida pelo DETRAN RJ. O órgão também passou a exigir exame toxicológico negativo para candidatos à primeira habilitação nas categorias A e B, com processos iniciados a partir de 29 de junho. Além disso, o agendamento da prova teórica passou a ser feito diretamente pelo candidato pelos canais do DETRAN RJ. 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Daqui a pouco tem mais um Atualizando.
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1: Olá, ótima manhã para você aqui na Positividade. Atenção, por conta da chuva, pistas escorregadias, quem tá saindo da Baixada, atenção na vermelha, tem carros enguiçados ao longo da via, ali na saída da Ilha do Governador e também na chegada ao Caju. Depois em São Cristóvão a situação começa a melhorar. Avenida Brasil, atenção à pista lateral entre a Penha e a chegada a Bom Sucesso, pista central tem melhores condições. Questão da zona portuária, você que tá indo em direção ao centro, a Bicalho, já tá com fluxo mais intenso de veículos, tanto na central como na lateral. Rodrigues Alves, como sempre, pelas manhãs é a melhor alternativa. Você que está pegando Marcelo Alencar, atenção na chegada ao Castelo sem maiores dificuldades. 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
1: Oi, tudo bem? Você já se deitou e sentiu uma vontade incontrolável de mexer as pernas? Isso pode ser sinal da Síndrome das Pernas Inquietas, um distúrbio neurológico que fragmenta o sono e deixa o corpo exausto no dia seguinte. Pesquisas apontam relação com alterações na dopamina e deficiência de ferro. Hábitos simples como alongar antes de dormir, praticar exercícios e corrigir deficiências nutricionais podem ajudar a reduzir os sintomas e devolver noites mais tranquilas. Neste Dia Mundial da Síndrome das Pernas Inquietas, me responde: seus exames estão em dia? Como você tem dormido? Sem sono de qualidade, nada vai bem por muito tempo. Se cuide, você é o seu bem maior.
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2: A Prefeitura do Rio amplia nesta semana as ações de combate à dengue, zika e chikungunya. Entre hoje e sexta-feira, agentes da Secretaria Municipal de Saúde vão vistoriar imóveis em 15 bairros para identificar e eliminar possíveis criadouros do mosquito Aedes aegypti, além de realizar atividades educativas. Até 12 de setembro, mais de 8 milhões e 600 mil imóveis já haviam sido vistoriados este ano, com mais de 1 milhão de depósitos tratados ou eliminados. A população pode solicitar vistorias ou denunciar focos do mosquito pelo 1746. 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Daqui a pouco tem mais uma Atualizando.
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3: De volta aqui na Positividade, atenção você que está vindo de Itaboraí, São Gonçalo, BR-101 com trânsito bem intenso já a partir de Guaxindiba. Teve acidente no sentido São Gonçalo, motorista deve redobrar a atenção já nos acessos ali pelo contorno. Cruzando a Baía de Guanabara, chegada ao gasômetro, trânsito já mais intenso. Você que está pela Brasil, atenção agora no trecho entre Parada de Lucas e a chegada à Cordovil. Observa uma movimentação mais intensa, inclusive ali no trecho de Cordovil, tem bolsões d'água. Para você que está vindo pela linha amarela, saindo da Barra Jacarepaguá, atenção na Praça do Pedágio e no trecho já da Zona Norte. Você que vai por dentro, Dom Helder Câmara, Senador Bernardo Monteiro, deve redobrar a atenção na chegada à Visconde Niterói. Está descendo em direção centro, saindo de Vila Isabel e também da região do Rocha. Atenção na Rei Pelé e na chegada radial. 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
1: Bom dia pra você que tá aqui na Positividade 104.5, abraço aqui do Carlos Alberto pra você que tá começando aí a sua quarta-feira, 23 de setembro de 2020. Você já começou há algum tempo a sua quarta-feira chuvosa, nublada, e que teve também mais uma ventania, não tão braba quanto a de ontem, mas teve. Daqui a pouquinho quanto a previsão da meteorologia do Alerta Rio pra hoje, mas se cuida, viu? Cuidado com a chuva e cuidado com o vento também. Positividade. E pode deixar seu rádio aqui que ele tá muito bem sintonizado. É só musicão na nossa programação. 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

0: 7h28.
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3: De volta aqui na Positividade, atenção redobrada por conta da chuva, diversos acidentes no Rio e Grande Rio, começando a falar sobre a região de Jacarepaguá. Mais cedo, teve um acidente na Ayrton Senna, na altura da Gardênia, né? Na pista central, sentido linha amarela. Por conta do horário, a movimentação é sempre mais intensa nesse trecho mesmo e o motorista deve redobrar a atenção. Na verdade, já a partir das Américas, para quem vai acessar a Ayrton Senna, observa dificuldades. Você que está saindo da Zona Sul, passando por São Conrado. Chega da Barra, atenção ali na Ministro Ivanins, tem alguns bolsões d'água ao longo das Américas e o motorista também deve redobrar a atenção. Falando da região metropolitana, teve acidente com um caminhão que acabou tombando na altura de Boaçu, em São Gonçalo, na altura do quilômetro 311, sentido Niterói. A via ainda segue parcialmente ocupada. O motorista também vai encontrando dificuldades no sentido São Gonçalo. Quem vem pela Alameda é a melhor alternativa. Tinha um ônibus enguiçado em Benfica, na Avenida Brasil, na pista central. Ele ainda estava para ser retirado há pouco. O motorista vai perdendo muito tempo. E a movimentação na pista lateral também está bem mais intensa do que o normal, então não tem muito por onde fugir. Você que está vindo pela linha vermelha, atenção no trecho da Baixada e na chegada ao acesso à Ilha do Governador. Na Zona Sul, a movimentação está maior na Borges Medeiros para quem está tentando acessar a autoestrada Lagoa Barra. Você que está tentando sair, vai pegar aí o Rebouças até o acesso à primeira galeria. Essa movimentação está mais intensa. Pela Orla, tem melhores condições. 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
0: 7:30

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0: Positividade FM 104.5, Inimigos do Rei. Vou até voltar um pouquinho a música aqui, porque falar em Inimigos do Rei.
1: Aliás, você deveria ter medo da segunda divisão, hein? 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
0: 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Aquela lentinha pra combinar com esta chuvinha que está caindo. Já sei, você tá no trânsito. Tem nada combinando, né? Tudo bem, eleve a mente. Relaxe. 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

Positividade FM 104.5. Daft Punk, One More Time. Teve também David Guetta e Sia, Titanium, Nirvana, The Man Who Sold the World, Daryl Hall and John Oates, 101. É ou não é só musicão na nossa programação? É bom, né? Bom começar o dia ouvindo música boa, né? E com promoção também. 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

0: 81, bom dia.
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0: Positividade FM 104.5 Titãs. É preciso saber viver. Madonna, Express Yourself. Bruno Mars, Just the Way You Are.
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0: Alexandre Araújo, bom dia!
2: Fala, Casoni, tudo bem? Bom dia pra você, pros amigos ligados aqui na Positividade. Ele vai ficando mais velho, vai ficando com dor na coluna, né, Casoni? Tem que trocar a cadeira também, de vez em quando, que é bom também,
0: tudo, né? Tem coisa pior.
2: É verdade. Falando em ficar mais velho, o Thiago Silva vai completar 42 anos sexta-feira.
0: Olha, e jogando em alto nível, hein?
2: Jogando muita bola, tentando ganhar sua Libertadores. Jogou 4 Copas, né? Foi capitão em 3, tudo bem, não ganhou nenhuma, mas foram 110 partidos oficiais, Thiago Silva, ganhou a Copa das Confederações, Copa América. É um baita de um zagueiro, né, Casoli?
0: E seguindo o caminho do Fábio, goleiro também, né?
2: Exatamente, que vai fazer aniversário agora, daqui a uma semana.
0: 46.
2: 4.6, tem contrato até ano que vem, 4.7 vai jogar.
0: E que continue jogando em alto nível como tá, né?
2: Se Deus quiser, né? Para a alegria da torcida tricolor.
0: Agora, Alexandre, vamos falar de NFL? Como será a NFL com chuva? Fala para mim.
2: Na verdade, o pessoal tá preocupado, com razão, com o gramado no Maracanã.
0: Nossa, que já tá ruim, né?
2: Já tá castigado, né? Os jogadores do Flamengo reclamaram muito, o Guga também reclamou do Fluminense. Então, jogaram a bomba para a NFL, que tá cuidando de tudo lá, né? A partir de agora, eles são donos do Maracanã. Então, segundo o New York Times, que eu assino, chegou agora aqui em casa.
0: Você é um cara chique.
2: Eles têm um plano aí pra tentar salvar isso, que eu não sei qual é o plano, né? Pra salvar o gramado do Maracanã, pra ficar ali nos padrões exigidos aí pela NFL.
0: É.
2: Nesse jogo que vai ter sábado aí, com a presença do Casob na arquibancada.
0: Ah, nossa, estarei lá.
2: Com seu chapéu de cowboy pra torcer pro Dallas.
0: Nossa, com, com a bandeirinha e com aquele dedo gigante que você fica assinando. Você fica acenando assim de longe. Aqueles que eles distribuem também na NBA, né? Aquele dedo. Aquele dedão de urologista.
2: Dedão de urologista lá com a cara pra torcer pro Dallas, né?
0: Opa!
2: Isso é coisa que eu não entendo realmente, não. O jogo se chama futebol, os caras jogam com a mão, né? Realmente não dá pra entender.
0: E o futebol com o pé é o soccer.
2: É o soccer, né? Vai entender. Mas agora, o Maracanã vai estar lotado, né? Porque a galera tá com dinheiro também, né?
0: Será?
2: Vai, pô, tá quase esgotado tudo, né? Não sei se tá na mão de cambista também, né? Mas o ingresso caro é uma novidade, primeira vez, né? Aqui no Brasil. Eu quero passar longe de lá, que não é interesse.
0: Ainda mais do Maracanã, né? Que horas é no sábado, hein?
2: É, popular 17h25.
0: Ah, tá. É bom saber pra eu passar também longe.
2: É, passa longe. Menor interesse nisso aí.
0: Pô,
2: Dallas e Baltimore Ravens.
0: Olha, o Brasil vai parar para ver o jogo da NFL.
2: Só se fala em outra coisa.
0: Só se
2: né?
0: fala em outra coisa, que eu sempre digo. Agora vamos falar dos números do Brasileirão, Alexandre?
2: É aquele negócio aí de cera de goleiro, né?
0: Negócio
2: de parar o jogo, o goleiro cair agora. Qual a nova regra? Se o cara é atendido, aí o jogador de linha tem que ficar fora.
0: Não é o capitão que tem que ficar fora?
2: É, exatamente. Aí a rapaziada fez o quê? Parou de fazer cera, né? Os atendimentos despencaram, ó, 65%.
0: Ah.
2: 65%,
0: cara. O que será, hein?
2: Mais aquele migué.
0: E é aquela especialidade de goleiro argentino, né?
2: É, o Rossi faz muito isso.
0: O Rossi demorava uma eternidade pra bater um tiro de meta, né?
2: Pois é, e você vê, né? É, foram 88 atendimentos em 215 partidas em 2026. Depois da regra, é pra 9. É uma malandragem, né?
0: Vamos continuar, né? Se tá bom, vamos dobrar a meta.
2: Ninguém mais é trouxa no futebol, né?
0: Não.
2: Tem alguns ainda, para falar a verdade.
0: É, segundo o professor, não tem mais bobo no futebol.
2: Não tem mais bobo no futebol.
0: Vem cá, você está pronto, além de assistir a NFL, para assistir também a seleção brasileira depois de amanhã? É 7 horas da manhã, hein? Não marca nada, hein?
2: 7 da manhã, pô. Tem que dormir cedo, inclusive.
0: Pô.
2: Já comprei aí naquele site de vendas, a minha cadeira nova para ver o jogo.
0: Aquele que você passou aqui?
2: Isso, aquele que eu te passei. camiseta do Brasil. É. Pedi a mãozinha da NFL também pra torcer, né?
0: O dedinho.
2: Quero o dedinho do meio, tá? Pra mandar pra seleção.
0: O dedinho de urologista.
2: É, o dedinho do urologista. Doutor César.
0: Ai, meu Deus do céu.
2: Já teve treino lá na Austrália e tal, né? 11 jogadores só, né? Pro Ancelotti treinar por enquanto. Lá em
0: um treino com 11 jogadores é um bobinho, né?
2: É, bobinho ficar 5 de cada lado, né?
0: É.
2: Mas também precisa treinar muito pra jogar contra a Austrália, né?
0: Vamos combinar. Não. Precisa treinar nada.
2: Agora, a grande notícia é que tinha alguns brasileiros lá, que moram na região, pra assistir o treino, né? Lá no campo de rugby. O Brasil treinou no campo de rugby. Pra você ver o nível do jogo, né?
0: Pois.
2: E pra ver a seleção brasileira, os caras tiveram que escalar árvores, né? Pra ver o campo. Então, tava assim, brigando com os koalas. Já sabe que tem muito koala lá, né?
0: Sim, muito koala, é verdade. Olha, é um bichinho bonitinho, simpático, né? Que você vê no Instagram, dá vontade de você ter um koala, né?
2: É, mas o koala é brabo.
0: É verdade.
2: Pô, foram roubar o espaço do koala.
0: Pô, aí a maldade.
2: Ficou tenso.
0: E pra ver a seleção brasileira...
2: Exatamente.
0: A nova seleção brasileira?
2: Machucando aquela folha, né? Vendo a seleção brasileira. Mas também tem a opção de ver a seleção feminina, né, Casório?
0: Tem. Quando é que vai ser?
2: Teve convocação aí ontem, que o Brasil vai enfrentar a Argentina. Dois jogos aqui no Brasil, dia 10 no Beira-Rio.
0: Qual o feminino de Los Hermanos?
2: De Los Hermanos? Feminino?
0: É.
2: Las Hermanas.
0: Então veremos a seleção brasileira contra Las Hermanas?
2: Las Hermanas. Brasil e Las Hermanas, lá no Beira-Rio, depois na Arena Pernambucano.
0: Agora você
2: Marta não vai, Marta tá fora. Marta não foi.
0: Agora você tem boas notícias do Vasco, né? Porque o Vasco tá em plena ascensão, né, Alexandre?
2: É, o Vasco não vai cair, Gasóbio.
0: Não, o Vasco tá jogando bem, tem bons jogadores, fez boas contratações e tem um bom técnico, né? Pelo que a gente tem percebido, né?
2: Que já fez gols importantes em Champions, né? O Pedro Manuel.
0: Epa.
2: O Vasco vai pegar o Palmeiras em São Januário, pela semifinal da Copa do Brasil, né? Desistiram do Maracanã, vão jogar em São Januário, porque pode jogar. A Copa do Brasil semifinal pode ser disputada em São Januário, que é o mínimo 15 mil a capacidade, vai ser agora no dia 8 de novembro. Mas, para o jogo contra o Boca, o Vasco também tá em todas, né? Em várias frentes.
0: Ah, sim.
2: O jogo contra o Boca não vai poder ser no Maracanã. Então, eu estou tentando decidir ainda onde vai ser essa partida aí, né? Onde é que vai ser o jogo. Porque
0: poderia ser no...
2: não vão ceder o Maracanã.
0: Não poderia
2: acho
0: ser...
2: que não vão ceder o Maracanã, né?
0: Não poderia ser no Nilton Santos, não?
2: Pode ser no Nilton Santos também. Não pode ser em São Januário.
0: Não dá.
2: O Vasco ainda tenta o Maracanã pro dia 20 de outubro. Vamos ver se Fla-Flu vão liberar o estádio, né?
0: Pois é. Então, sendo assim, Alexandre, acho que por hoje, com essa chuva toda, chegamos ao fim, né? Você
2: tá
0: volta
2: chovendo
0: ao...
2: aí, Cadu?
0: Opa, não só chovendo, mas está ventando também horrores.
2: Eita!
0: E a gente troca mais uma ideia amanhã às 8h30, não é isso, Alexandre?
2: Isso. Posso mandar um beijo? Manda um beijo pra minha irmã, Patrícia, que tá ligada aqui.
0: Patrícia! Patrícia, um beijo, Patrícia. E o nome do dentista que você vai daqui a pouco?
2: Doutor Marcelo.
0: Doutor Marcelo, se a gente começar a falar muito dele, eu vou querer um desconto, viu?
2: Que eu tô precisando. Um jabazinho, né? Ô, doutor Marcelo.
0: Tô precisando. aí vou ser obrigado a mandar pro doutor Leonardo também, que eu sei que...
2: Alô, doutor Leonardo.
0: Doutor Leonardo tá me ouvindo. Agora aqui, doutor Leonardo vai precisar de um descontão.
2: Grande doutor Leonardo, esse é fera.
0: Amanhã a gente troca mais um bilhete e meio. Um abraço, Alexandre.
2: Um abraço, doutor Marcelo.
0: Tchau, doutor Leonardo.
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Positividade FM 104.5 tem mais promoção? 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E agora tem aquela música que começou a fazer sucesso no filme, daqueles de besterol mesmo. Aí depois quadruplicaram com os memes zoando a cena do filme em que um dos atores, né, principais chega com o rádio na hora do casamento lá do outro amigo e aí começa a tocar, mas assim, em altos brados. What is love? Baby, don't hurt. Aí a cabecinha começa a balançar. Aí a noiva olha pra trás, dá bronca no cara que tá com o rádio. Aí ele fica lá, já começa a balançar a cabecinha. Essa música aí, ó. Hardway!

0: 8h55.
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4: As passagens aéreas ficaram mais caras no Brasil. Segundo a Agência Nacional de Aviação Civil, a tarifa média real foi de R$ 776,87 por trecho em agosto, portanto uma alta de 14,5% em relação ao mesmo mês do ano passado, já considerando a inflação. O aumento ocorre em um cenário de alta no preço do querosene de aviação. O combustível subiu 31,8% em agosto, chegando a R$ 4,98 por litro. Do total de assentos vendidos no mês, 34,8% tiveram tarifas abaixo de R$ 500, enquanto 9,2% foram comercializados por mais de R$ 1.500. 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
1: 9 em ponto. Bom dia.

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0: Positividade FM 104.5 Semisonic Secret Smile. Teve também Total Africa, The Strokes, Last Night, o Rapa Feira. 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
4: A estrutura da diretoria da OAB Nacional foi ampliada. O presidente da República em exercício, Geraldo Alckmin, sancionou a lei que cria novos cargos no Conselho Federal da Ordem dos Advogados do Brasil. A diretoria passa a contar com 7 integrantes, incluindo presidente, vice-presidente, secretário-geral, corregedor-geral, diretor, tesoureiro, diretor administrativo e também diretor executivo. A mudança também permite a criação de diretorias temporárias nos conselhos seccionais. Os cargos de direção da OAB continuam sem remuneração. 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Daqui a pouco tem mais uma atualizando.
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1: 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Esta chuvinha. Esse ventinho. Já sei, tá dirigindo, não tá nem aí, né? Tá gostando nem um pouco, né? Mas vai ouvindo música boa pra dar aquela aliviada. George Michael, Faith. Teve também Lagoon, Nada Por Mim. O que mais? 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

0: 5, Capital Inicial, Fátima. Teve também Kate Tunstall, do filme O Coisa Ruim Veste Prada. Suddenly I See, que mais? Shania Twain, Man I Feel Like a Woman e George Michael, Faith. 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
1: Positividade FM 10:01. 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

0: 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Você acabou de ouvir um clássico, Linda de Morrer. Doobie Brothers, What a Fool, Beliz. Falar em clássico, todo domingo tem Positive Classic, de 9 às 11 da manhã, na apresentação do PH aqui na Positividade. Teve também a LS Jack, a nova Garota Dourada, regravação de sucesso do Rádio Táxi. E Lisa Stanfield, You Can't Deny It.
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0: 4.5 Paralamas, porque você não olha para mim. Oh. Óculos, óculos. Tem também Coldplay, Every Teardrop Is a Waterfall, Red Hot Chili Peppers, Under the Bridge. Sim, porque chove horrores, né? Então, debaixo da ponte até que é um lugar bom, né? Se a água não tiver correndo perto, tá tudo certo, né? 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
3: O governo do Rio contratou a Corporação Financeira Internacional ligada ao Banco Mundial para estruturar um novo modelo de concessão da distribuição de gás natural no estado. O trabalho envolve as áreas atualmente operadas pela SEG e pela SEG Rio, cujos contratos vencem em julho de 2027. A IFC fará estudos técnicos, jurídicos, econômicos, regulatórios e ambientais, além de auxiliar na preparação da futura licitação. As duas concessões atendem atualmente cerca de 1.090.000 clientes. Segundo o governo estadual, o objetivo é garantir a continuidade do serviço, ampliar investimentos e buscar maior eficiência e tarifas mais competitivas. 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Daqui a pouco tem mais uma Atualizando.
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0: Positividade FM 104.5, Simple Minds, Alive and Kicking, Barão Vermelho, Poeta Está Vivo, Steely Dan, Do It Again, Elton John e Britney Spears, Hold Me Closer. Tá vendo como é que é só musicão na nossa programação? E resultado de promoção também, só pra rimar. Faturou aquele voucher de R$100 pro local Beach Club, Elísio Bernardes, final telefone 4941. Tem mais? Tem! Tem o voucher, voucher é bom, né? Voucher de R$100 também do JPA Gastrobar em Jacarepaguá pro Willy Horner Neto. Não é Homer, é Horner. Não é Homer, é Horner. Willy Horner Neto, final telefone 6844. E o par de ingressos pro show dos Inimigos do Rei no Teatro Rival. Tô repetindo, tá? Vai que muita gente não pegou. Então, os ingressos pro show do Inimigos do Rei saindo pra Jupira Soares, final telefone 3877. Essa galera toda aí, equipe de promoções da Positividade, vai entrar em contato com vocês pelo WhatsApp, tá bom? E se você tá querendo saber como é que vai ficar o tempinho hoje com esta chuva que cai no Rio de Janeiro, fique sabendo que a chuva vai continuar. Segundo alerta Rio, o tempo hoje é essa chuvinha por conta de uma frente fria e o posterior transporte de umidade que vão influenciar o tempo. A previsão é de predomínio de céu encoberto, chuva fraca moderada ao longo do dia, ventos moderados. Moderados porque na madrugada de ontem bombaram os ventos, né? Temperaturas apresentarão declínio, mínima de 16 e máxima de 24 blaus. Mas a chuva vai continuar amanhã, tá? Amanhã e depois de amanhã também. Só pra você ficar ligado, tá? Abraço aqui do Carlos Alberto. Tô indo embora, já já tem Marcos Vinícius Moreno e o seu rádio continua muito bem sintonizado. 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
0: 11:01.

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PJ, I Just Don't Care, We Just Don't Care. E teve também Alanis Morissette, Hand in My Pocket, Duran Duran, Save a Prayer, Simple Minds. Bom dia, dia bom, dia bom. Quarta-feira, 23 de setembro, tudo bem? Aqui é o Marcos Vinícius Moreno, apesar da chuva, que não para, inclusive. E da temperatura baixa, 19 graus, fazendo agora nas imediações da Avenida Abelardo Bueno. Apesar disso tudo, aquela energia boa, positiva de sempre pra você que tá ligado aqui na Positividade FM. 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E é o seguinte, ó. Emendar aqui, ó. 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

Mile song for you, Bruno Mars, I Just Might, Lighthouse Family, Loving Every Minute, Lobão, Corações Psicodélicos. 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
2: Olha, o Google foi multado em 403 milhões de euros pela Autoridade de Proteção de Dados da Irlanda, principal órgão regulador da União Europeia para empresa. A investigação concluiu que, entre 2018 e 2020, o Google descumpriu regras europeias de privacidade no tratamento de dados de localização dos usuários. A decisão envolve recursos como o histórico de localização e a atividade na web e em aplicativos. Além da multa, a empresa terá 6 meses para adequar o processamento desses dados às normas atuais. O Google afirma que as políticas foram atualizadas desde o período investigado. Gary Lee e Alex Lifeson celebram 50 anos de Rush. 50-Something Tour, 30 de janeiro de 2027, estádio Newton Santos, Engenhão, Rio de Janeiro. Garanta já seu ingresso, daqui a pouco tem mais uma atualizando.
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vou ter que interromper, porque vem aí o horário de propaganda eleitoral gratuita. Mas calma, você pode continuar ouvindo a Positividade FM através da Alexa e também do nosso aplicativo, tá? 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

Positividade FM, Lulu, tudo igual, Kenny Loggins, Footloose, David Guetta, Alphaville, Ava Max, Forever Young Remix. E quem tá levando um par de ingressos pro stand-up com Naldo Beni e o espetáculo É Tudo Verdade, nesse sábado no Teatro Fashion Mall, é Vinícius Pereira, final do telefone 6901. Vinícius, se deu bem, a nossa equipe de promoção vai entrar em contato pelo WhatsApp, tá bom? A partir de agora tem ingressos pro show do Inimigos do Rei ao vivo no Teatro Rival, também no Teatro Rival. E é nessa sexta-feira, tá? Par de ingressos pra você, pra esse showzaço aí, tá afim? Então manda pra gente o WhatsApp no 21981281045. 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

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Isso é bom demais, né? Marcelo Falcão e Chorão. E daqui a pouquinho a gente volta com mais música boa pra você aqui na Positividade. Aguenta aí, rapidinho.

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3: E quem está tirando a primeira carteira nacional de habilitação no Rio de Janeiro já pode fazer as aulas práticas e o exame de direção em veículos automáticos. A mudança que entrou em vigor no início da semana permite que o candidato escolha entre carro automático ou manual, de acordo com a disponibilidade da autoescola. A medida segue resolução do Conselho Nacional de Trânsito e amplia as opções no processo de formação de novos motoristas. Outra mudança é o fim da baliza na prova prática. Desde junho, a manobra deixou de ser exigida pelo Detran RJ. O órgão também passou a exigir exame toxicológico negativo para candidatos à primeira habilitação nas categorias A e B, com processos iniciados a partir de 29 de junho. Além disso, o agendamento da prova teórica passou a ser feito diretamente pelo candidato pelos canais do Detran RJ. A MPM faz 35 anos e é você que ganha. Comprando a partir de R$30, cadastre sua nota fiscal no site oficial, ganhe um número da sorte e concorra a uma cervejeira cheia de Amstel. Daqui a pouco tem mais uma Atualizando.
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1: One Republic Counting Stars. Teve também Legião Urbana Tempos, Big Mountain Get Together e já já mais música pra você aqui na Positividade FM. 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
1: Faltando 2 minutos.

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Mais uma da Positividade FM apoiando esse super evento. Agora 1h21.

5 Positividade FM, Everything But The Girl Missing. 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
1: 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A Prefeitura do Rio amplia nesta semana as ações de combate à dengue, zika e chikungunya. Entre hoje e sexta-feira, agentes da Secretaria Municipal de Saúde vão vistoriar imóveis em 15 bairros para identificar e eliminar possíveis criadouros do mosquito Aedes aegypti, além de realizar atividades educativas. Até 12 de setembro, mais de 8 milhões e 600 mil imóveis já haviam sido vistoriados este ano, com mais de 1 milhão de depósitos tratados ou eliminados. A população pode solicitar vistorias ou denunciar focos do mosquito pelo 1746. 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Daqui a pouco tem mais uma Atualizando.
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5, Positividade FM. Echo and the Bunnymen, The Killing Moon, Robastank, The Reason, This Real Life, só música boa, essa é a positividade. E saindo o resultado de promoção, ingressos pro show do Inimigos do Rei ao vivo no Teatro Rival, nessa sexta-feira aí. Quem tá levando é o Christian Mello, final do telefone 5352. Christian, se deu bem, seu nome vai estar na lista, a nossa equipe de promoção vai entrar em contato pelo WhatsApp, tá bom? 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Tá a fim de garantir seu ingresso na plateia, seu lugar, com acompanhante? Então manda pra gente o WhatsApp no 21981281045, daqui a pouquinho tem o resultado, 21981281045.

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0: Rádio FM, Eagle Eye Cherry, Save Tonight, Level 42, Something About You. Só música boa, né? Essa é a positividade. 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

0: Walking on the Sun, Rita Lee. Agora só falta você e daqui a pouquinho tem mais música. Aguenta aí.
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3: As passagens aéreas ficaram mais caras no Brasil. Segundo a Agência Nacional de Aviação Civil, a tarifa média real foi de R$ 776,87 por trecho em agosto, portanto uma alta de 14,5% em relação ao mesmo mês do ano passado, já considerando a inflação. O aumento ocorre em um cenário de alto do querosene de aviação. O combustível subiu 31,8% em agosto, chegando a R$ 4,98 por litro. Do total de assentos vendidos no mês, 34,8% tiveram tarifas abaixo de R$ 500, enquanto 9,2% foram comercializados por mais de R$ 1.500. 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Daqui a pouco tem mais atualizando.
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0: David Bowie, Queen, Under Pressure, Marisa Monte e Seu Jorge para melhorar Britney Spears, Toxic. Tá curtindo? É, essa é a Positividade FM, a melhor programação, e daqui a pouquinho tem muito mais. Aqui é o Marcos Vinícius Moreno, aguenta aí.
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Continua valendo pra você ingressos pro espetacular Babilônia Circus, que estreia no dia 9 de outubro, a partir das 8 da noite. E você não pode perder essa de jeito nenhum, tá afim?

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3: 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Daqui a pouco tem mais uma Atualizando.
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5, Positividade FM, Sheryl Crow, Sweet Child O' Mine. Quem tá levando ingressos pro Babilônia Circus, dia 9 de outubro, a partir das 8 da noite, é Paulo César, final telefone 3716. Paulo, se deu bem, você tem 5 dias úteis a partir da próxima semana para pegar seu prêmio entre 14 e 19 horas na rua Vitor Civita 66, bloco 5, loja 101, Barra Olímpica, tá? Nossa equipe de promoção vai entrar em contato pelo WhatsApp. Estou indo nessa, daqui a pouquinho, Vanessa Victorino de volta. E amanhã, a partir das 11 da manhã, tô por aqui na Positividade FM. Abraço do Marcos Vinícius Moreno, valeu!

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Boa tarde, ótima tarde pra você. Tô de volta, 5 dias passam rapidinho demais, gente. Bora, horário diferente, mas tô aqui, firme e forte com você. Agora quem está de férias é o quê? Nosso querido, amado, másculo, maravilhoso, PH. Daqui uns 20 dias, assim, ele volta. E vambora, com tudo. Música boa, informação, promoção, comigo, Vanessa Victorino, até às 9 da noite. Ó, pra começar, tenho pra você, rapaz, stand-up Naldo Beni. Uhum. Você aí da Zona Sul, preste atenção, porque o Naldo está de volta. Mas agora de um jeito que você nunca viu. Sábado tem... olha, é tudo verdade. Um espetáculo de humor, improviso e muita interação com o público no Teatro Fashion Mall em São Conrado. Bora, manda mensagem no WhatsApp, vai ser bom isso, hein? Vai ser bom, tenho certeza que tu vai dar boas gargalhadas. 21-DDD-98128-1045, tô esperando por você lá no WhatsApp. São 4h19, boa tarde.

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1: Positividade FM 104.5, Benson Boone. Já volto, me espero. Boa tarde.
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1: 5:01.

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2: Olá, uma ótima tarde para você, ouvinte da Positividade, começando com um destaque sobre o túnel Rebouças. Mais cedo teve um acidente entre dois carros no sentido centro. A faixa que estava ocupada já foi liberada, mas ainda estou observando o trânsito lento para o motorista que está em direção ao centro. Há reflexos nas vias da Lagoa. É o caso da Avenida Borges de Medeiros, que apresenta trânsito lento a partir do acesso pela Mário Ribeiro. Pelo Epitácio Pessoa, também estou observando o trânsito lento a partir do Parque da Catacumba. Há reflexos também na Rua São Clemente, a partir da Rua Real Grandeza. Portanto, você motorista, ouvinte da Positividade, que sai da Zona Sul em direção ao centro, encontra melhores condições pelo Aterro do Flamengo ou então pelo Túnel Santa Bárbara. 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Daqui a pouco tem mais aqui no Atualizando.
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1: Positividade FM 104.5, bora de esporte com positividade. Alexandre Araújo, boa tarde.
2: Fala, Vanessa, tudo bem? Boa tarde pra você, todo mundo tá ligado aqui na positividade.
1: Boa tarde. Me conte, Alexandre, novidades, me fale tudo a respeito da seleção, Alexandre.
2: Pode falar da seleção brasileira, vai ter Brasil aí na sexta-feira, 7 da manhã, bem cedinho, o Brasil jogando contra a seleção da Austrália, são dois confrontos. Depois o Brasil vai enfrentar a seleção da Índia nesse processo de renovação de todo o elenco da seleção, do Carlo Ancelotti, né? Muitas caras novas na seleção. Sim. Que está treinando lá na cidade de Brisbane, o Belmore Stadium, na Austrália, com a presença de vários, né, torcedores brasileiros. Sabe onde estão, Vanessa, os brasileiros? Dividindo árvore com os coalas.
1: Por que, gente?
2: Porque para ver o treino da seleção brasileira, eles têm que trepar as árvores ali. As árvores na Austrália são ocupadas pelos queridos e fofos coalas, né?
1: Fofos mesmo.
2: São fofos, né? Fofos. Tem os cangurus também. Os cangurus gostam de briga. É. Né? Tem boxe de canguru na Austrália.
1: Né? Mas os coalas são fofinhos.
2: Os coalas são fofinhos. Então os brasileiros estão lá trepando nas árvores para poder acompanhar a seleção brasileira e desvendar qual será, né, qual será a seleção brasileira que vai enfrentar essa seleção australiana nessa sexta-feira às 7 da manhã, Vanessa.
1: Eita ferro, espera pra saber, né? Tem jeito, a gente não tá lá, não tem como subir na árvore, então a gente fica por aqui esperando pra ver o que vai acontecer. E a seleção feminina?
2: É verdade, o grande mistério é que o Ancelotti ainda não divulgou essa seleção principal que vai jogar contra a Austrália. Bom, a seleção feminina é convocada para amistosos que o Brasil vai fazer também agora no mês de outubro. O Brasil vai enfrentar a Argentina duas vezes. Primeiro no dia 10, agora lá no Beira-Rio, em Porto Alegre, campo do Internacional, aliás, o Internacional de treinador novo, Pesolato, que vai falar amanhã. E no dia 13 tem Brasil e Argentina na Arena Pernambuco, lá em Recife. O Arthur Jorge, né, aliás, o Arthur Elias, convocou 28 atletas. O Arthur, que tem passagens pelo Corinthians, é um baita do treinador, e o Brasil vai chegar muito forte para a Copa do Mundo no ano que vem. Mas a Marta está fora dessa convocação, está lesionada e não vai enfrentar a Argentina nesses dois confrontos aí super importantes nessa preparação brasileira para a Copa do Mundo de 2027. Chega muito forte a seleção feminina, hein?
1: Isso que eu ia te perguntar.
2: Estou apostando, hein?
1: Isso que eu ia perguntar, você acha que a gente passa?
2: Eu acho que o Brasil vai chegar muito forte, vai brigar pelo título. A informação que eu tenho também da Lívia, que ela acompanha muito futebol feminino, falou, ó, pode cravar lá. O Brasil vai brigar pelo título.
1: Eita, então, olha a linha, hein? Olha a responsabilidade, hein?
2: Verdade, tá na torcida.
1: E NFL?
2: NFL popular. NFL, popular futebol americano, né? Que chamam de futebol, mas os caras usam a mão. Vai entender, né?
1: Pois é.
2: Liga americana. Teremos aí no final de semana, aí para o campeonato, que tem jogo do Brasil contra a Austrália, que ninguém está interessado, é verdade isso. Que é a reta final do Campeonato Brasileiro, está todo mundo querendo saber de Flamengo, Fluminense, Vasco, Botafogo, e aí tem seleção brasileira jogando contra ninguém. E aí o Maracanã, palco sagrado do futebol, vai ser utilizado para a partida de futebol americano. Você gosta de futebol americano, Vanessa?
1: Não.
2: Não, você entende as regras?
1: Muito menos.
2: Você tem interesse em ver o jogo?
1: Não.
2: Se arrumar um par de ingressos.
1: Obrigada, deixa passar.
2: Tudo liberado.
1: Obrigada, deixa passar.
2: Pô, é difícil começar, hein? Olha aqui que eu tô com os ingressos aqui, hein, Marisa?
1: Não. Realmente não me pega.
2: Não tem interesse nenhum.
1: Não.
2: Mas tem uma galera no Brasil que gosta de acompanhar aí a NFL, meu amigo Sherlon, que está aqui ao meu lado, fã do futebol americano, mas os caras estão reclamando também do Gramado, estão dizendo que o Gramado é uma porcaria, que não dá para praticar o futebol americano. Inclusive, a reclamação recorrente aí dos jogadores de Flamengo e do Fluminense. Estavam reclamando muito do gramado do Maracanã. Maracanã que é controlado pelos dois clubes. A NFL, a Liga, já está comandando toda a operação no Maracanã. Inclusive, já tem um plano aí para deixar o gramado um pouquinho melhor para a partida que acontece nesse sábado às 5h25 da tarde, popular 17h25, num confronto emocionante e imperdível entre Baltimore Ravens e Dallas Cowboys. Vai torcer para quem, Vanessa?
1: Baltimore. Não entendi nem o nome de nenhum dos dois.
2: É o Dallas Cowboys, que é aquele time do Chapeuzinho, pessoal lá do Texas, Texanos, contra o Baltimore Ravens, que eu não tenho a menor ideia onde fica.
1: Bom, Você vai?
2: Eu não tô foda, vai fazer.
1: Ué, tava aí dando convite à torta direito, com tudo liberado.
2: Mas se tiver ingresso, alguém interessado em levar o Araújo para o Maracanã pra fazer aquela presença minha?
1: Ah, tu vai.
2: Vai mandar, o ingresso que eu vou, mas não tem nada pra fazer, tô duro. Manda um ingresso pra mim que eu vou.
1: Ai, fica em casa, fica quieto.
2: Não, cara, se tiver chovendo, eu vou ficar em casa, ficar tomando chuva pra ver bola oval.
1: Então.
2: No Maracanã, sem a menor condição. Aliás, deixa eu mandar um beijo pra minha irmã, que tá ligada, aqui na escuta. Ela ficou o dia inteiro ligada na positividade, minha irmã Patrícia.
1: Pô, mas ela tá ouvindo só hoje, Patrícia? Tu tá tendo cara de pau de ouvir só hoje? Olha lá, hein, que eu fico de olho, hein.
2: É.
1: Beijo pra você, Patrícia. Beijo, Patrícia. Tem que ouvir sempre, hein, Patrícia. Olha lá, tô de olho.
2: Ela tá sempre ligada. Ela e Paulo.
1: O dia que você vier aqui, um dia assim na vida, traz tua irmã, que você... A gente tá com o programa não sei quanto tempo, tu nunca apareceu aqui.
2: É muito corrido.
1: Uma hora acontece.
2: Tem que ir, vai ter a festa final de ano, tem que ir pelo menos.
1: Ah, tá bom, Alexandre, então tá bom, final do ano. Vamos esperar então. É isso então, né?
2: É isso, Marcelo, só pra fechar aqui, ó, rapidinho no baixo da gama aqui, o Vasco vai enfrentar o Palmeiras na semifinal da Copa do Brasil, o jogo vai ser em São Januário, tá? Não vai ser no Maracanã, o Vasco vai ser no Maracanã, a semifinal, o jogo contra o Palmeiras em São Januário, é isso.
1: Então tá. Então amanhã, às 8:30 da manhã, com o Carlos Alberto. E às 5:30 da tarde, espero você por aqui. Combinado,
2: exatamente,
1: Alexandre?
2: Amanhã eu vou trazer todas as informações. Então você fique ligado sobre Baltimore Ravens e
1: Dallas Cowboys. Ó, tá todo mundo ansioso. Beijo!
2: Beijo!
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1: Oi, tudo bem? Você já se deitou e sentiu uma vontade incontrolável de mexer as pernas? Isso pode ser sinal da Síndrome das Pernas Inquietas, um distúrbio neurológico que fragmenta o sono e deixa o corpo exausto no dia seguinte. Pesquisas apontam relação com alterações na dopamina e deficiência de ferro. Hábitos simples como alongar antes de dormir, praticar exercícios e corrigir deficiências nutricionais podem ajudar a reduzir os sintomas e devolver noites mais tranquilas. Neste Dia Mundial da Síndrome das Pernas Inquietas, me responde: seus exames estão em dia? Como você tem dormido? Sem sono de qualidade, nada vai bem por muito tempo. Se cuide, você é o seu bem maior.
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Positividade FM 104.5, Lulu Santos. Dance bem, dance mal, dance days. Resultado de promoção, vambora, quem vai curtir? Stand-up Naldo Beni, é tudo verdade. Vou te falar, no Teatro Fashion Mall neste sábado, você, Fernanda Cipalli. Final de telefone 5824. Ô Fê, nossa equipe de promoção vai entrar em contato com você através do WhatsApp, certo? Já volto, hein? Me espera que são 6 em ponto. Boa noite.

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3: De volta aqui na Positividade, atualizando a movimentação na Zona Sudoeste. Na Avenida das Américas, uma faixa da pista central e a calha do BRT permanecem ocupadas no sentido Recreio por conta de um acidente entre ônibus e carro na altura da estação do BRT Bosque da Barra. O desvio é feito pela pista de rolamento. Observa o trânsito com retenções, principalmente a partir da altura da estação do BRT Barra Shopping. Você que segue para o Recreio dos Bandeirantes encontra melhores condições pela Avenida Lúcio Costa. Atenção também na Avenida Ayrton Senna. Tem uma faixa ocupada por conta de uma carreta enguiçada na altura da Gardenia Azul, no sentido Linha Amarela. Movimentação bem complicada pela Avenida Salvador Allende. Observa melhores condições até a chegada ao acesso à Transolímpica. 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

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São 7. 7 nada, Vanessa. Calma. 6h26. Boa noite.

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0: Dance With Myself. Já volto, hein? Me espera aí.
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0: 6:59. Boa noite.

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Boa noite.

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Vem aí, Espaço Motor, aqui na Positividade FM. Você continua aqui. Sérgio Pita e João Mendes.

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3: Alô, galera positiva! Mais um programa Espaço Motor aqui na Positividade. Tudo sobre carros, motos, competições. Comigo, meu amigo jornalista João Mendes. O que temos para hoje, João Mendes?
4: Alô, Sérgio Pita. Alô para nossa audiência. Olha só. Renault Geely do Brasil anunciou o início da produção do super híbrido plug-in Geely X5 EMI. Porsche inicia um novo capítulo da Cayenne no Brasil com o lançamento da Cayenne Electric. Moto Morini firmou parceria com o Mercado Livre para vender suas motocicletas. Nissan comemora a marca de 800 mil veículos produzidos no Brasil, aqui no Rio de Janeiro. Caoa Xangã apresenta oficialmente o novo CS55. Ford anuncia 3 versões da sua van 100% elétricas. Aston Martin lança sua primeira motocicleta homologada para uso em vias públicas. E ainda tem dica de segurança, competições, os eventos e música boa que não machuca os ouvidos. Sérgio Pita, é com você.
3: E o programa de hoje tá muito bom. No balanço a gente tem Tom Tom Clube. Temos também The Clash, David Bowie, The Police, Pearl Jam. E o pé na lata de hoje é com Living Color. Pelo terceiro mês consecutivo, o Denza B5 foi o veículo prêmio mais vendido do Brasil. Com 683 unidades emplacadas no país, o SUV manteve a liderança conquistada em junho e repetida em julho. Os veículos prêmio mais vendidos no mês de agosto foram, primeiro, Denza B5, segundo, BMW X1, em terceiro, BMW 320, em quarto, BMW X3, em quinto, Volvo XC60, em sexto, Mercedes-Benz GLC, em sétimo, Audi Q5, em oitavo, BMW X2, em nono, Zeekr 7X e em décimo, Volvo EX40. Vai, João Mendes.
4: A Renault Geely do Brasil anunciou o início da produção do super híbrido plug-in Geely EX5 EMI. O primeiro produto Geely fabricado nas Américas. Para dar suporte ao avançado ecossistema tecnológico da Geely Auto, o complexo industrial Ayrton Senna, no Paraná, passou por uma ampla transformação no início de 2026 e ficou capaz de produzir desde motores a combustão interna eficientes e híbridos até veículos totalmente elétricos. O Geely EX5 EMI tem seu lançamento comercial previsto para ocorrer até o final do ano. Além disso, foi confirmada a produção do Geely EX2 em dezembro deste ano ainda. Vai, Sérgio Pita.
3: Daqui a pouco voltamos falando do novo Porsche Cayenne, agora 100% elétrico.
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1: Estamos de volta e a Porsche inicia oficialmente um novo capítulo na história do Cayenne no Brasil com o lançamento do Cayenne Electric. O utilitário esportivo totalmente elétrico chega ao mercado nacional com carrocerias SUV e coupé e três versões: Cayenne Electric, Cayenne S Electric e Cayenne Turbo Electric. A Porsche reforça que o Cayenne Electric não substitui as versões híbridas e a combustão. Vamos aos preços. A mais barata é a Cayenne Electric, com 442 cavalos por R$ 900 mil. E a top é a Cayenne Turbo Coupé Electric, com 1.156 cavalos, que custa R$ 1.460 mil, Sérgio Pita.
0: Mole não, hein? Agora, faz barulho ou não faz barulho?
1: Faz um zumbido.
0: A Caoa Shangan apresenta oficialmente o novo CS55, SUV médio que reúne duas propostas de motorização: elevado conteúdo de tecnologia, amplo espaço interno e uma relação competitiva entre desempenho, eficiência, sofisticação e preço. O CS55 chega ao mercado brasileiro nas versões Prime, equipadas com motor 1.5 turbo TGDI, Flex de 180 cavalos, que custa R$ 144.990. E na inédita configuração Ultra Hybrid PHEV Flex de 286 cavalos, que custa R$ 189.990. O CS55 é produzido na fábrica da Caoa, em Anápolis, Goiás, que acaba de alcançar a marca histórica de 600 mil veículos produzidos no Brasil. Faz momentos.
1: Já voltamos falando da Ford, que vem aí com três versões de van elétrica.
0: E agora vamos de Inimigos do Rei.
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1: Estamos de volta e a Ford anunciou em maio o lançamento da Transit City e agora revela as versões da van elétrica que chegam ao mercado brasileiro ainda em 2026. A linha será formada por três modelos: furgão com teto regular, furgão com teto alto e chassi cabine, que reforçam a sua proposta como ferramenta de trabalho focada na eficiência com zero emissões e baixo custo operacional para transportes que operam em zonas urbanas. As vans com motorização 100% elétrica estão cada vez mais tomando mercado, porque durante a noite ficam nas garagens carregando suas baterias, Sérgio Pita.
0: É, João Mendes. E trocar a cor do carro ou renovar sua aparência é uma decisão que vai além da estética. Antes de escolher entre uma pintura automotiva e o envelopamento, o motorista deve considerar aspectos como o tempo disponível para execução de serviço, o orçamento, o nível de personalização desejado e até os planos para o veículo no futuro. Embora ambas as soluções transformem o visual do automóvel, elas possuem características distintas e atendem a necessidades diferentes. Enquanto a pintura exige preparação da lataria, aplicação de tinta, verniz e período de secagem, o envelopamento consiste na aplicação de uma película adesiva sobre a pintura original, permitindo que o veículo volte à circulação em um prazo menor. E aqui no Rio a gente tem o Bruno da Envelocar, que é fera braba no envelopamento.
1: Fera, é fera. Já envelopei um carro com ele.
0: Eu também. E chegou a hora que o giro sobe, é o pé na lata.

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2: Espaço Motor volta falando de segurança. Nós estamos na Semana Nacional de Trânsito, celebrada anualmente de 18 a 25 de setembro. Neste período, a segurança viária ganha ainda mais espaço nas discussões sobre mobilidade. Além de atitudes responsáveis ao volante e do respeito às leis de trânsito, a manutenção preventiva do veículo é fundamental para reduzir riscos. Entre os itens que merecem atenção especial estão os pneus, principal elo entre o veículo e o solo, e responsáveis por transmitir ao piso as forças de tração e frenagem. Por isso, a nossa orientação é verificar regularmente a calibragem, acompanhar o desgaste da banda de rodagem e manter alinhamento e balanceamento em dia. É com você, Sérgio Pita.
1: A Nissan comemora a produção de 800 mil veículos no Complexo Industrial de Resende, Rio de Janeiro. Desde sua inauguração em abril de 2014, o Complexo Industrial no Sul Fluminense consolidou-se como uma das operações mais importantes da Nissan na América Latina, combinando tecnologia, qualidade, eficiência produtiva e desenvolvimento de talentos. Ao alcançar a marca de 800 mil veículos fabricados, a unidade industrial, uma das mais modernas da Nissan no mundo, reafirma seu papel fundamental para a expansão da Nissan no Brasil e na América Latina. E aí, João Mendes?
2: Espaço Motor volta no instante falando da Moto Morini, que firmou parceria com o Mercado Livre para vender suas motocicletas.
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1: Estamos de volta em uma parceria que promete revolucionar o e-commerce no segmento duas rodas no Brasil. A Moto Morini firmou parceria com o Mercado Livre para vender suas motocicletas por meio do maior marketplace da América Latina, tornando-se a primeira montadora de motos no país a fazer isso. Para marcar a novidade, a empresa está disponibilizando a pré-venda do modelo Outrike 450. O cliente vai poder reservar sua moto com um sinal de R$ 1.937, número inspirado pelo ano de fundação da marca. A reserva será depositada no Mercado Pago e, posteriormente, a negociação restante será feita diretamente com a concessionária escolhida. Vai, Sérgio Pita.
0: Criada para celebrar o 30º aniversário da estreia vitoriosa da McLaren nas 24 horas de Le Mans em 1995, a série especial McLaren 750S Le Mans foi apresentada no ano passado com limite de 50 carros produzidos para todo o mundo. E a McLaren São Paulo recebeu o único exemplar do 750S Le Mans destinado ao Brasil. A série especial tem pintura e rodas exclusivas, kits que adicionam um toque visual agressivo com um spoiler traseiro ativo, elevado em fibra de carbono. Para-choque dianteiro com divisor de fibra de carbono e aerofólio traseiro alargados. O preço ainda não foi divulgado, porque um colecionador já deve ter acertado a compra de alguns milhões, né, João Mendes?
1: É, Sérgio Pita, e você sabe que em 1995 eu estava lá em Le Mans quando a McLaren venceu essa corrida. E a McLaren não era da categoria principal, era da categoria GT. E ela só ganhou essa corrida porque choveu, das 24 horas choveu durante 21. Então, os carros da categoria principal, o protótipo, não conseguiam acelerar o que podiam e também não conseguiam frear muito em cima como eles podiam. E aí, o que, que aconteceu? Os carros da McLaren fizeram a festa. No ano seguinte, não choveu e os carros da McLaren todos quase quebraram. É isso aí, Sérgio Pita.
0: João Mendes é uma enciclopédia, me mata de orgulho.
1: Fica ligado que nós voltamos no instante para falar da MotoGP.
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3: Voltamos para falar do Mundial de Moto Velocidade. Na última etapa da categoria BWC, o brasileiro Eric Granado chegou à Áustria com chances de ser campeão. Fez a pole position para a primeira prova, mas ele foi jogado no chão por outro piloto e abandonou a disputa pelo título. Na segunda prova, ele largou na pole novamente e venceu, ficando em terceiro no campeonato. Já na MotoGP, Jorge Martin venceu a corrida sprint, enquanto o brasileiro Diogo Moreira chegava em 16º. Martin largou na pole e Diogo Moreira em 16º na corrida principal. Sérgio Pita, conta como foi.
0: No GP da Áustria, o Jorge Martin largou na pole, mas não demorou muito na ponta, sendo ultrapassado por Pedro Acosta, enquanto Marco Bezzecchi andava em terceiro. Acosta acabou abrindo uma pequena diferença e a manteve até o final, conquistando sua primeira vitória na categoria. Ele corre de KTM, marca austríaca, o que fez a torcida delirar. Mark Marques, que chegou na Áustria liderando o campeonato, chegou em 5º e Diogo Moreira em 15º. No campeonato, Jorge Martin voltou para a liderança com 306 pontos e Mark Marques é o vice-líder com 294. Apertadíssimo, tá ótimo esse campeonato. Próxima etapa, dia 4 de outubro no Japão. Vai, João Mendes.
3: Voltamos no instante, o assunto é uma moto exclusivíssima da icônica marca de automóveis Aston Martin.
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1: Estamos de volta e a MB-002 é a primeira motocicleta da Aston Martin e da Borough Superior, homologada para uso em vias públicas. Ela se junta às Superbikes, a MB-001 e a MB-001 Pro, exclusivas para as pistas. Para ampliar o portfólio de produtos, aprofundando a parceria entre as duas marcas icônicas de alta performance. A inédita AMB-002 Roadster combina design, inovação, trabalho artesanal e exclusividade para criar uma motocicleta voltada a motociclistas exigentes e colecionadores de automóveis. A produção será limitada a 300 unidades, com as primeiras entregas previstas para começar no terceiro trimestre de 2027. Não há previsão de vinda desta moto para o Brasil. Vai, Sérgio Pita.
0: A Volvo, que pertence ao Geely Group, perdeu muito mercado e, para se recuperar, anunciou que lançará 13 modelos até 2030. Segundo a agência Automotive Business, a medida surge como uma estratégia para driblar a queda das vendas na marca na China, ao mesmo tempo em que enfrenta as tarifas americanas. A montadora sueca vai lançar 6 novos modelos para a China e outros 7 para o mercado ocidental. Os lançamentos incluem veículos elétricos e híbridos. Vai, João Mendes.
1: Voltamos no instante com as dicas dos eventos. Segura aí.
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1: Estamos de volta e neste final de semana tem a Hot Wheels Monster Trucks Glow on Fire na Farmacia Arena, na Barra Olímpica. É um espetáculo de ação e luzes inédito no Brasil. Aquele show de saltos de motos, picapes atropelando carros e tem a estreia de um novo caminhão, Rhinomite. Só vendo. No sábado, dia 26, tem exibição às 11h30 da manhã e às 18h30 horas. E no domingo, dia 27, sessão às 8h30 horas. Ingressos em bilheteria digital. No dia 12 de outubro, dia de Nossa Senhora da Aparecida, padroeira do Brasil, vai acontecer a tradicional procissão motociclística do Rio de Janeiro, saindo do Forte de Copacabana no posto 6, às 8h30 horas da manhã. Na próxima edição, conto mais detalhes deste evento. Sérgio Pita tem mais.
0: O Festival Moto Brasil vai acontecer no Rio Centro, de 16 a 18 de outubro. Nele vai acontecer uma competição de motabilidade, realização da FEMERGE, Federação de Motociclismo do Estado do Rio de Janeiro, com apoio da Federação de Motoclubes do Estado do Rio de Janeiro. Você pode participar com qualquer tipo de moto. Serão 3 dias de evento em que você também vai poder testar motos, curtir as novidades e lançamentos e ainda curtir os shows de rock com a banda Black Monkeys, Noturnia e Capital Elétrico. Estacionamento gratuito para moto. Garanta seu ingresso em festivalmotobrasil.com.br. E vão participar da promoção, rapaziada. Camiseta, boné, amortecedores, enfim. É a gente mandando ver.
1: É isso aí. Caiaba, KYB aqui com o Espaço Motor. Vamos se despedindo. Forte abraço a todos e até a próxima.
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